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3: O Festival Jardins Abertos vai regressar a Lisboa para dois fins de semana cheios de visitas guiadas e experiências nos espaços verdes mais emblemáticos da capital portuguesa. A iniciativa vai acontecer entre 23 e 24 de maio e nos dias 30 e 31. Os participantes vão poder visitar de forma gratuita novos jardins, hortas comunitárias, palácios e projetos inovadores. Entre as novidades deste ano estão o Jardim Provisório, o Espaço Comunitário da Escola Gil Vicente, o Jardim da Liga para a Proteção da Natureza, a Nova Bela Flor e a Rua Cidade de Manchester. Estão também de regresso a alguns espaços já conhecidos pela população, como a Estufa Fria, o Parque Florestal de Monsanto, a Quinta Pedagógica de Lisboa e os Jardins Macam, Gulbenkian, do Bombarda, do Palácio Fronteira, entre outros. Além das visitas gratuitas, estão programadas oficinas, percursos guiados pela capital, exposições e atividades para toda a família. A programação completa pode ser consultada no site jardinsabertos.com.

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2: Televisão. A segunda temporada de Ponto Nemo, produção da Prime Video, chegou à plataforma de streaming a 17 de abril e a 21 de maio também vai começar a ser exibida na RTP1. Nestes capítulos, o grupo continua preso na ilha remota e descobre que a base soviética esconde vida inesperada e um vírus de origem extraterrestre. Na obra, Margarida Corceiro e Sara Matos surgem nos papéis principais. A elas juntam-se nomes internacionais como Oscar Jainada, Alba Flores, Nawjah Nimri, Maxi Iglesias, Nuno Garcia, Felipe Pirazán e Maria Isabel. A realização é de Alex Rodrigo. A coprodução luso-espanhola de 4 episódios vai ser exibida nas noites de quinta-feira pelas 22h30 na RTP1. Também será disponibilizada na RTP Play. Assista ao trailer de Ponto Nemo e saiba mais sobre a série em nit.pt.
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2: Depois de mais de um ano encerrada para obras, a icónica Torre de Belém está finalmente pronta para voltar a receber visitantes. O Monumento Lisboeta reabre já a 26 de maio, terça-feira, após uma intervenção profunda de conservação e restauro integrada no Plano de Recuperação e Resiliência. A reabertura oficial será assinalada com uma cerimónia marcada para as 15 horas que contará com a presença da Ministra da Cultura, Juventude e Desporto, Margarida Balseiro Lopes, além de representantes das várias entidades ligadas ao património nacional. Com a reabertura chega também uma novidade nas visitas. O acesso ao monumento vai passar a funcionar através de horários específicos de entrada, numa tentativa de controlar melhor o número de visitantes e reduzir o impacto causado pelo excesso de circulação no espaço. A entrada continuará a ter valores a partir de 7,99€.
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3: A Disney Plus acabou de estrear mais um drama coreano que promete conquistar os fãs do género. A Coroa Perfeita chegou esta quinta-feira à plataforma em Portugal. Yoo e Baeyoon Won-seok lideram esta série sobre uma herdeira desprezada que se apaixona por um príncipe. A série mistura romance, drama e intrigas da elite numa Coreia do Sul alternativa, onde a monarquia constitucional continua a existir no século XXI. Assista ao trailer e saiba mais sobre Perfect Crown ou A Coroa Perfeita em nit.pt.

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4: A presença da Fred Perry em Portugal acaba de ser reforçada com a abertura de uma nova loja inaugurada no Centro Comercial Colombo, em Lisboa. Com esta flagship store, a marca britânica chega aos 4 pontos de venda no país e abre a segunda na capital. Com cerca de 110 metros quadrados, o espaço fica localizado no primeiro piso do shopping. É até ao momento o maior da marca em Portugal e aquele que apresenta a mais ampla seleção de portfólio. Para assinalar a inauguração, a Fred Perry está com uma campanha especial de abertura. 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Além do Colombo, a marca tem pontos de venda no Norte Shopping e a Rábida Shopping, no Porto, bem como uma loja na Rua Áurea, em Lisboa.

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4: Peregrinação, de Fernão Mendes Pinto, é vista como uma das maiores obras da literatura portuguesa. Entre viagens pelo Oriente, corsários, batalhas e naufrágios, o livro ganhou em 2017 uma versão cinematográfica pelas mãos do realizador João Botelho. Esta quinta-feira, 21 de maio, chegou à HBO Max. A longa-metragem acompanha a viagem de Fernão Mendes Pinto, que partiu de Portugal em 1537 em busca de fortuna e acabou por atravessar mais de duas décadas de guerras, escravidão, viagens e sobrevivência pelo Oriente. Pelo caminho, foi mercador, embaixador, soldado, peregrino e prisioneiro, acumulando histórias que mais tarde dariam origem à obra publicada em 1614. A peregrinação, que estreou originalmente no cinema, acompanha a habitual relação de Botelho com grandes obras da literatura portuguesa. Pode assistir ao trailer e saber mais sobre o filme em nit.pt.

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4: Em Alfama, mais concretamente, entre a Sé de Lisboa e o Mirador de Santa Luzia, encontra-se a Rua do Limoeiro. Nesta movimentada rua, onde todos os dias passam milhares de pessoas, entre lisboetas e muitos turistas, há um pormenor que só agora está a gerar indignação. No decorrer desta semana, começaram a surgir por aqui cartazes que questionam o motivo de a árvore que dá nome à rua não existir. Os manifestantes, aparentemente anónimos, colocaram ainda folhetos nas caixas de correio das casas deste bairro popular. Isto deveria ser a Rua do Não Limoeiro, ou se houve limoeiro, já não mora aqui, são algumas das frases escritas nos materiais de propaganda. Pelo que a NIT apurou, existiu de facto um limoeiro por ali que terá sido responsável pelo batismo da rua. No entanto, a árvore acabou por desaparecer com as transformações urbanas em Lisboa nos últimos anos. Perante o design e a comunicação coordenada desta mensagem entregue no espaço público, torna-se claro que existe um movimento ou entidade organizada envolvido na ação. Saiba mais em nit.pt.

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3: O Wine Affair Lisboa está de regresso ao Hotel Hyatt Regency, já a 30 de maio, sábado, para uma nova edição dedicada aos melhores vinhos nacionais. O evento acontece no pátio exterior do hotel, mesmo junto ao Rio Tejo, e promete uma tarde cheia de provas, petiscos e música ao vivo. Entre as 17 e as 22 horas, os visitantes poderão experimentar mais de uma centena de referências vínicas de várias regiões do país. A variedade será grande entre espumantes, rosés, brancos, tintos ou verdes. A parte gastronómica ficará nas mãos do Yellow Tram, que preparou um menu finger food pensado para acompanhar os copos de vinho. Os bilhetes já estão à venda online em ticketline.pt e nos locais habituais. O individual custa 15€ e o duplo 25€, ambos com direito a provas e copo oficial do evento. No próprio dia, o bilhete individual sobe para 25€.

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3: A parceria criativa entre Bad Bunny e a Zara não começou pelas lojas, mas pelos maiores palcos do mundo. Quando o artista porto-ricano subiu ao palco do Levi Stadium para protagonizar o espetáculo do intervalo do Super Bowl em fevereiro, levou milhares de pessoas a procurar a camisola estilo jersey de futebol americano nas lojas da marca, mas foi desenhado especificamente para a ocasião. Algumas semanas depois, a sinergia foi sentida nos degraus do Metropolitan no Museum of New York. Benito surgiu no evento com um look que mostrava uma versão mais velha de si mesmo, graças a próteses criadas pelo maquilhador Mike Marino e com um smoking preto feito à medida pela gigante Inditex. Até então, esta colaboração não estava disponível nas lojas, mas o cenário mudou esta quinta-feira, 21 de maio, com o lançamento de Benito António, uma coleção inspirada na essência do cantor de 32 anos. Trata-se de uma linha com 150 peças que representa a união do estilo entre a Zara e Bad Bunny. Embora comece com uma série de básicos em preto, a linha rapidamente move-se entre diversas cores. Vemos t-shirts, camisas, sweatshirts, calças, blusões e inúmeros acessórios surgir em tons de verde, azul pastel, rosa suave, vermelho ou laranja, com vários padrões às riscas ou xadrezados pelo meio. Em Portugal, pode encontrar as peças nas lojas do Rossio e Centro Colombo em Lisboa e na loja da Rua de Santa Catarina, no Porto. 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Os preços variam entre os 19,95€ e os 169€.
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3: Tanka Sapkota podia muito bem ser conhecido como o Cavaleiro da Trufa. O chefe nepalês tornou sua mão pela mestria na preparação de clássicos italianos, por ser proprietário da melhor pizzaria do país, a Il Forno d'Oro, e também por trazer de Itália para Lisboa exemplares gigantes deste fungo. 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
2: O Festival Jardins Abertos vai regressar a Lisboa para dois fins de semana cheios de visitas guiadas e experiências nos espaços verdes mais emblemáticos da capital portuguesa. A iniciativa vai acontecer entre 23 e 24 de maio e nos dias 30 e 31. Os participantes vão poder visitar de forma gratuita novos jardins, hortas comunitárias, palácios e projetos inovadores. Entre as novidades deste ano estão o Jardim Provisório, o Espaço Comunitário da Escola Gil Vicente, o Jardim da Liga para a Proteção da Natureza, a Nova Bela Flor e a Rua Cidade de Manchester. Estão também de regresso a alguns espaços já conhecidos pela população, como a Estufa Fria, o Parque Florestal de Monsanto, a Quinta Pedagógica de Lisboa e os Jardins Macam, Kubenken, do Bombarda, do Palácio Fronteira, entre outros. Além das visitas gratuitas, estão programadas oficinas, percursos guiados pela capital, exposições e atividades para toda a família. A programação completa pode ser consultada no site jardinsabertos.com.

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3: A segunda temporada de Ponto Nemo, produção da Prime Video, chegou à plataforma de streaming a 17 de abril e a 21 de maio também vai começar a ser exibida na RTP1. Nestes capítulos, o grupo continua preso na ilha remota e descobre que a base soviética esconde vida inesperada e um vírus de origem extraterrestre. Na obra, Margarida Corceiro e Sara Matos surgem nos papéis principais. A elas juntam-se nomes internacionais como Oscar Jainada, Alba Flores, Nalja Nimri, Maxi Iglesias, Nuno Garcia, Felipe Pirazán e Maria Isabel. A realização é de Alex Rodrigo. A coprodução luso-espanhola de 4 episódios vai ser exibida nas noites de quinta-feira pelas 22h30 na RTP1. Também será disponibilizada na RTP Play. Assista ao trailer de Ponto Nemo e saiba mais sobre a série em nit.pt.

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2: Depois de mais de um ano encerrada para obras, a icónica Torre de Belém está finalmente pronta para voltar a receber visitantes. O Monumento Lisboeta reabre já a 26 de maio, terça-feira, após uma intervenção profunda de conservação e restauro integrada no Plano de Recuperação e Resiliência. A reabertura oficial será assinalada com uma cerimónia marcada para as 15 horas que contará com a presença da Ministra da Cultura, Juventude e Desporto, Margarida Balseiro Lopes, além de representantes das várias entidades ligadas ao património nacional. Com a reabertura chega também uma novidade nas visitas. O acesso ao monumento vai passar a funcionar através de horários específicos de entrada, numa tentativa de controlar melhor o número de visitantes e reduzir o impacto causado pelo excesso de circulação no espaço. A entrada continuará a ter valores a partir de
0: 7,99€.
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2: A Disney Plus acabou de estrear mais um drama coreano que promete conquistar os fãs do género. A Coroa Perfeita chegou esta quinta-feira à plataforma em Portugal. Yoo e Baehyun Won Se-wook lideram esta série sobre uma herdeira desprezada que se apaixona por um príncipe. A série mistura romance, drama e intrigas da elite numa Coreia do Sul alternativa, onde a monarquia constitucional continua a existir no século XXI. Assista ao trailer e saiba mais sobre Perfect Crown ou A Coroa Perfeita em NIT.pt.

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4: A presença da Fred Perry em Portugal acaba de ser reforçada com a abertura de uma nova loja inaugurada no Centro Comercial Colombo, em Lisboa. Com esta flagship store, a marca britânica chega aos 4 pontos de venda no país e abre a segunda na capital. Com cerca de 110 metros quadrados, o espaço fica localizado no primeiro piso do shopping. É até ao momento o maior da marca em Portugal e aquele que apresenta a mais ampla seleção de portfólio. 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Além do Colombo, a marca tem pontos de venda no Norte Shopping e a Rábida Shopping, no Porto, bem como uma loja na Rua Áurea, em Lisboa.

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2: Peregrinação, de Fernão Mendes Pinto, é vista como uma das maiores obras da literatura portuguesa. Entre viagens pelo Oriente, corsários, batalhas e naufrágios, o livro ganhou em 2017 uma versão cinematográfica pelas mãos do realizador João Botelho. Esta quinta-feira, 21 de maio, chegou à HBO Max. A longa-metragem acompanha a viagem de Fernão Mendes Pinto, que partiu de Portugal em 1537 em busca de fortuna e acabou por atravessar mais de duas décadas de guerras, escravidão, viagens e sobrevivência pelo Oriente. Pelo caminho, foi mercador, embaixador, soldado, peregrino e prisioneiro, acumulando histórias que mais tarde dariam origem à obra publicada em 1614. A peregrinação, que estreou originalmente no cinema, acompanha a habitual relação de Botelho com grandes obras da literatura portuguesa. Pode assistir ao trailer e saber mais sobre o filme em nit.pt.

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2: Em Alfama, mais concretamente, entre a sede de Lisboa e o Mirador de Santa Luzia, encontra-se a Rua do Limoeiro. Nesta movimentada rua, onde todos os dias passam milhares de pessoas, entre lisboetas e muitos turistas, há um pormenor que só agora está a gerar indignação. No decorrer desta semana, começaram a surgir por aqui cartazes que questionam o motivo de a árvore que dá nome à rua não existir. Os manifestantes, aparentemente anónimos, colocaram ainda folhetos nas caixas de correio das casas deste bairro popular. Isto deveria ser a Rua do Não Limoeiro, ou se houve limoeiro, já não mora aqui, são algumas das frases escritas nos materiais de propaganda. Pelo que a NIT apurou, existiu de facto um limoeiro por ali que terá sido responsável pelo batismo da rua. No entanto, a árvore acabou por desaparecer com as transformações urbanas em Lisboa nos últimos anos. Perante o design e a comunicação coordenada desta mensagem entregue no espaço público, torna-se claro que existe um movimento ou entidade organizada envolvido na ação. Saiba mais em NIT.pt.

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5: O Wine Affair Lisboa está de regresso ao Hotel Hyatt Regency, já a 30 de maio, sábado, para uma nova edição dedicada aos melhores vinhos nacionais. O evento acontece no pátio exterior do hotel, mesmo junto ao Rio Tejo, e promete uma tarde cheia de provas, petiscos e música ao vivo. Entre as 17 e as 22 horas, os visitantes poderão experimentar mais de uma centena de referências vínicas de várias regiões do país. A variedade será grande entre espumantes, rosés, brancos, tintos ou verdes. A parte gastronómica ficará nas mãos do Yellow Tram, que preparou um menu finger food pensado para acompanhar os copos de vinho. Os bilhetes já estão à venda online em ticketline.pt e nos locais habituais. O individual custa 15€ e o duplo 25€, ambos com direito a provas e copo oficial do evento. No próprio dia, o bilhete individual sobe para 25€.
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3: A parceria criativa entre Bad Bunny e a Zara não começou pelas lojas, mas pelos maiores palcos do mundo. Quando o artista porto-riquenho subiu ao palco do Levi Stadium para protagonizar o espetáculo do intervalo do Super Bowl em fevereiro, levou milhares de pessoas a procurar a camisola estilo jersey de futebol americano nas lojas da marca, mas foi desenhado especificamente para a ocasião. Algumas semanas depois, a sinergia foi sentida nos degraus do Metropolitan no Museum of New York. Benito surgiu no evento com um look que mostrava uma versão mais velha de si mesmo, graças a próteses criadas pelo maquilhador Mike Marino e com um smoking preto feito à medida pela gigante Inditex. Até então, esta colaboração não estava disponível nas lojas, mas o cenário mudou esta quinta-feira, 21 de maio, com o lançamento de Benito António, uma coleção inspirada na essência do cantor de 32 anos. Trata-se de uma linha com 150 peças que representa a união do estilo entre a Zara e Bad Bunny. Embora comece com uma série de básicos em preto, a linha rapidamente move-se entre diversas cores. Vemos t-shirts, camisas, sweatshirts, calças, blusões e inúmeros acessórios surgir em tons de verde, azul pastel, rosa suave, vermelho ou laranja, com vários padrões às riscas ou xadrezados pelo meio. Em Portugal, pode encontrar as peças nas lojas do Rossio e Centro Colombo em Lisboa e na loja da Rua de Santa Catarina, no Porto. 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Os preços variam entre os 19,95€ e os 169€.
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4: Tenkasap Kota podia muito bem ser conhecido como o Cavaleiro da Trufa. 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
3: O Festival Jardins Abertos vai regressar a Lisboa para dois fins de semana cheios de visitas guiadas e experiências nos espaços verdes mais emblemáticos da capital portuguesa. A iniciativa vai acontecer entre 23 e 24 de maio e nos dias 30 e 31. Os participantes vão poder visitar de forma gratuita novos jardins, hortas comunitárias, palácios e projetos inovadores. Entre as novidades deste ano estão o Jardim Provisório, o Espaço Comunitário da Escola Gil Vicente, o Jardim da Liga para a Proteção da Natureza, a Nova Bela Flor e a Rua Cidade de Manchester. Estão também de regresso a alguns espaços já conhecidos pela população, como a Estufa Fria, o Parque Florestal de Monsanto, a Quinta Pedagógica de Lisboa e os Jardins Macam, Gulbenkian, do Bombarda, do Palácio Fronteira, entre outros. Além das visitas gratuitas, estão programadas oficinas, percursos guiados pela capital, exposições e atividades para toda a família. A programação completa pode ser consultada no site jardinsabertos.com.

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1: 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A segunda temporada de Ponto Nemo, produção da Prime Video, chegou à plataforma de streaming a 17 de abril e a 21 de maio também vai começar a ser exibida na RTP1. Nestes capítulos, o grupo continua preso na ilha remota e descobre que a base soviética esconde vida inesperada e um vírus de origem extraterrestre. Na obra, Margarida Corceiro e Sara Matos surgem nos papéis principais. A elas juntam-se nomes internacionais como Oscar Jainada, Rouba Flores, Naoja Nimri, Maxi Iglesias, Nuno Garcia, Felipe Pirazán e Maria Isabel. A realização é de Alex Rodrigo. A coprodução luso-espanhola de 4 episódios vai ser exibida nas noites de quinta-feira pelas 22h30 na RTP1. Também será disponibilizada na RTP Play. Assista ao trailer de Ponto Nemo e saiba mais sobre a série em nit.pt.

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3: Depois de mais de um ano encerrada para obras, a icónica Torre de Belém está finalmente pronta para voltar a receber visitantes. O Monumento Lisboeta reabre já a 26 de maio, terça-feira, após uma intervenção profunda de conservação e restauro integrada no Plano de Recuperação e Resiliência. A reabertura oficial será assinalada com uma cerimónia marcada para as 15 horas que contará com a presença da Ministra da Cultura, Juventude e Desporto, Margarida Balseiro Lopes, além de representantes das várias entidades ligadas ao património nacional. Com a reabertura chega também uma novidade nas visitas. O acesso ao monumento vai passar a funcionar através de horários específicos de entrada, numa tentativa de controlar melhor o número de visitantes e reduzir o impacto causado pelo excesso de circulação no espaço. A entrada continuará a ter valores a partir de 7,99€.

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3: A Disney Plus acabou de estrear mais um drama coreano que promete conquistar os fãs do género. A Crua Perfeita chegou esta quinta-feira à plataforma em Portugal. Yoo e Baeyoon Won-seok lideram esta série sobre uma herdeira desprezada que se apaixona por um príncipe. A série mistura romance, drama e intrigas de elite numa Coreia do Sul alternativa, onde a monarquia constitucional continua a existir no século XXI. Assista ao trailer e saiba mais sobre Perfect Crown ou A Crua Perfeita em nit.pt.

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2: A presença da Fred Perry em Portugal acaba de ser reforçada com a abertura de uma nova loja inaugurada no Centro Comercial Colombo, em Lisboa. Com esta flagship store, a marca britânica chega aos 4 pontos de venda no país e abre a segunda na capital. Com cerca de 110 metros quadrados, o espaço fica localizado no primeiro piso do shopping. É até ao momento o maior da marca em Portugal e aquele que apresenta a mais ampla seleção de portfólio. Para assinalar a inauguração, a Fred Perry está com uma campanha especial de abertura. Todos os visitantes que criarem uma ficha de cliente terão acesso a um desconto imediato de 10% na sua primeira compra. Além do Colombo, a marca tem pontos de venda no Norte Shopping e a Rábida Shopping, no Porto, bem como uma loja na Rua Áurea, em Lisboa.

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3: Peregrinação, de Fernão Mendes Pinto, é vista como uma das maiores obras da literatura portuguesa. Entre viagens pelo Oriente, corsários, batalhas e naufrágios, o livro ganhou em 2017 uma versão cinematográfica pelas mãos do realizador João Botelho. Esta quinta-feira, 21 de maio, chegou à HBO Max. A longa-metragem acompanha a viagem de Fernão Mendes Pinto, que partiu de Portugal em 1537 em busca de fortuna e acabou por atravessar mais de duas décadas de guerras, escravidão, viagens e sobrevivência pelo Oriente. Pelo caminho, foi mercador, embaixador, soldado, peregrino e prisioneiro, acumulando histórias que mais tarde dariam origem à obra publicada em 1614. A Peregrinação, que estreou originalmente no cinema, acompanha a habitual relação de Botelho com grandes obras da literatura portuguesa. Pode assistir ao trailer e saber mais sobre o filme em nit.pt.
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4: Em Alfama, mais concretamente, entre a Sé de Lisboa e o Mirador de Santa Luzia, encontra-se a Rua do Limoeiro. Nesta movimentada rua, onde todos os dias passam milhares de pessoas, entre lisboetas e muitos turistas, há um pormenor que só agora está a gerar indignação. No decorrer desta semana, começaram a surgir por aqui cartazes que questionam o motivo de a árvore que dá nome à rua não existir. Os manifestantes, aparentemente anónimos, colocaram ainda folhetos nas caixas de correio das casas deste bairro popular. Isto deveria ser a Rua do Não Limoeiro, ou se houve limoeiro, já não mora aqui, são algumas das frases escritas nos materiais de propaganda. Pelo que a NIT apurou, existiu de facto um limoeiro por ali que terá sido responsável pelo batismo da rua. No entanto, a árvore acabou por desaparecer com as transformações urbanas em Lisboa nos últimos anos. Perante o design e a comunicação coordenada desta mensagem entregue no espaço público, torna-se claro que existe um movimento ou entidade organizada envolvido na ação. Saiba mais em nit.pt.

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2: O Wine Affair Lisboa está de regresso ao Hotel Hyatt Regency, já a 30 de maio, sábado, para uma nova edição dedicada aos melhores vinhos nacionais. O evento acontece no pátio exterior do hotel, mesmo junto ao Rio Tejo, e promete uma tarde cheia de provas, petiscos e música ao vivo. Entre as 17 e as 22 horas, os visitantes poderão experimentar mais de uma centena de referências vínicas de várias regiões do país. A variedade será grande entre espumantes, rosés, brancos, tintos ou verdes. A parte gastronómica ficará nas mãos do Yellow Tram, que preparou um menu finger food pensado para acompanhar os copos de vinho. Os bilhetes já estão à venda online em ticketline.pt e nos locais habituais. O individual custa 15€ e o duplo 25€, ambos com direito a provas e copo oficial do evento. No próprio dia, o bilhete individual sobe para 25€.
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5: A parceria criativa entre

Bad Bunny e a Zara não começou pelas duas. Quando o artista porto-ricano subiu ao palco do Levi Stadium para protagonizar o espetáculo do intervalo do Super Bowl em fevereiro, levou milhares de pessoas a procurar a camisola estilo jersey de futebol americano nas lojas da marca, mas foi desenhado especificamente para a ocasião. Algumas semanas depois, a sinergia foi sentida nos degraus do Metropolitan Museum of New York. Benito surgiu no evento com um look que mostrava uma versão mais velha de si mesmo, graças a próteses criadas pelo maquilhador Mike Marino e com um smoking preto feito à medida pela gigante Inditex. Até então, esta colaboração não estava disponível nas lojas, mas o cenário mudou esta quinta-feira, 21 de maio, com o lançamento de Benito António, uma coleção inspirada na essência do cantor de 32 anos. Trata-se de uma linha com 150 peças que representa a união do estilo entre a Zara e Bad Bunny. Embora comece com uma série de básicos em preto, a linha rapidamente move-se entre diversas cores. 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
4: Tancassap Kota podia muito bem ser conhecido como o Cavaleiro da Trufa. O chefe nepalês tornou-se famoso pela mestria na preparação de clássicos italianos, por ser proprietário da melhor pizzaria do país, a Il Forno d'Oro, e também por trazer de Itália para Lisboa exemplares gigantes deste fungo. 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

0: um jardim provisório, o espaço comunitário da Escola Gil Vicente, o Jardim da Liga para a Proteção da Natureza, a Nova Bela Flor e a Rua Cidade de Manchester. Estão também de regresso alguns espaços já conhecidos pela população, como a Estufa Fria, o Parque Florestal de Monsanto, a Quinta Pedagógica de Lisboa e os Jardins Macam, Kubenken, do Bombarda, do Palácio Fronteira, entre outros. Além das visitas gratuitas, estão programadas oficinas, percursos guiados pela capital, exposições e atividades para toda a família. A programação completa pode ser consultada no site jardinsabertos.com.
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2: A Disney Plus acabou de estrear mais um drama coreano que promete conquistar os fãs do género. A Coroa Perfeita chegou esta quinta-feira à plataforma em Portugal. Yoo e Baeyoon Won Se-wook lideram esta série sobre uma herdeira desprezada que se apaixona por um príncipe. A série mistura romance, drama e intrigas da elite numa Coreia do Sul alternativa, onde a monarquia constitucional continua a existir no século XXI. Assista ao trailer e saiba mais sobre Perfect Crown ou A Coroa Perfeita em nit.pt.

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3: O Wine Affair Lisboa está de regresso ao Hotel Hyatt Regency, já a 30 de maio, sábado, para uma nova edição dedicada aos melhores vinhos nacionais. O evento acontece no pátio exterior do hotel, mesmo junto ao Rio Tejo, e promete uma tarde cheia de provas, petiscos e música ao vivo. Entre as 17 e as 22 horas, os visitantes poderão experimentar mais de uma centena de referências vínicas de várias regiões do país. A variedade será grande entre espumantes, rosés, brancos, tintos ou verdes. A parte gastronómica ficará nas mãos do Yellow Tram, que preparou um menu finger food pensado para acompanhar os copos de vinho. Os bilhetes já estão à venda online em ticketline.pt e nos locais habituais. O individual custa 15€ e o duplo 25€, ambos com direito a provas e copo oficial do evento. No próprio dia, o bilhete individual sobe para 25€.
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6: A parceria criativa entre Bad Bunny e a Zara não começou pelas lojas, mas pelos maiores palcos do mundo. Quando o artista porto-riquenho subiu ao palco do Levi Stadium para protagonizar o espetáculo do intervalo do Super Bowl em fevereiro, levou milhares de pessoas a procurar a camisola estilo jersey de futebol americano nas lojas da marca, mas foi desenhado especificamente para a ocasião. Algumas semanas depois, a sinergia foi sentida nos degraus do Metropolitan no Museum of New York. Benito surgiu no evento com um look que mostrava uma versão mais velha de si mesmo, graças a próteses criadas pelo maquilhador Mike Marino e com um smoking preto feito à medida pela gigante Inditex. Até então, esta colaboração não estava disponível nas lojas, mas o cenário mudou esta quinta-feira, 21 de maio, com o lançamento de Benito António, uma coleção inspirada na essência do cantor de 32 anos. Trata-se de uma linha com 150 peças que representa a união do estilo entre a Zara e Bad Bunny. 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Os preços variam entre os 19,95€ e os 169€.

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4: Tancassap Kota podia muito bem ser conhecido como o Cavaleiro da Trufa. O chefe nepalês tornou-se famoso pela mestria na preparação de clássicos italianos, por ser proprietário da melhor pizzaria do país, a Il Forno d'Oro, e também por trazer de Itália para Lisboa exemplares gigantes deste fungo. Agora, dá início à época da trufa negra de verão, com um menu exclusivo no restaurante Come Prima em Lisboa. 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
2: O Festival Jardins Abertos vai regressar a Lisboa para dois fins de semana cheios de visitas guiadas e experiências nos espaços verdes mais emblemáticos

alguns espaços já conhecidos pela população, como a Estufa Fria, o Parque Florestal de Monsanto, a Quinta Pedagógica de Lisboa e os Jardins Macam, Gulbenkian, do Bombarda, do Palácio Fronteira, entre outros. 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A programação completa pode ser consultada no site jardinsabertos.com.

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2: A segunda temporada de Ponto Nemo, produção da Prime Video, chegou à plataforma de streaming a 17 de abril e a 21 de maio também vai começar a ser exibida na RTP1. Nestes capítulos, o grupo continua preso na ilha remota e descobre que a base soviética esconde vida inesperada e um vírus de origem extraterrestre. Na obra, Margarida Corceiro e Sara Matos surgem nos papéis principais. A elas juntam-se nomes internacionais como Oscar Jainada, Rouba Flores, Nalja Nimri, Maxi Iglesias, Nul Garcia, Felipe Pirazan e Maria Isabel. A realização é de Alex Rodrigo. A coprodução luso-espanhola de 4 episódios vai ser exibida nas noites de quinta-feira pelas 22h30 na RTP1. Também será disponibilizada na RTP Play. Assista ao trailer de Ponto Nemo e saiba mais sobre a série em nit.pt.
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2: Depois de mais de um ano encerrada para obras, a icónica Torre de Belém está finalmente pronta para voltar a receber visitantes. O Monumento Lisboeta reabre já a 26 de maio, terça-feira, após uma intervenção profunda de conservação e restauro integrada no Plano de Recuperação e Resiliência. A reabertura oficial será assinalada com uma cerimónia marcada para as 15 horas que contará com a presença da Ministra da Cultura, Juventude e Desporto, Margarida Balseiro Lopes, além de representantes das várias entidades ligadas ao património nacional. Com a reabertura chega também uma novidade nas visitas. O acesso ao monumento vai passar a funcionar através de horários específicos de entrada, numa tentativa de controlar melhor o número de visitantes e reduzir o impacto causado pelo excesso de circulação no espaço. A entrada continuará a ter valores a partir de 7,99€.
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3: A Disney Plus acabou de estrear mais um drama coreano que promete conquistar os fãs do género. A Coroa Perfeita chegou esta quinta-feira à plataforma em Portugal. Yu e Baeyoon Won-seok lideram esta série sobre uma herdeira desprezada que se apaixona por um príncipe. A série mistura romance, drama e intrigas da elite numa Coreia do Sul alternativa, onde a monarquia constitucional continua a existir no século XXI. Assista ao trailer e saiba mais sobre Perfect Crown ou A Coroa Perfeita em nit.pt.

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3: A presença da Fred Perry em Portugal acaba de ser reforçada com a abertura de uma nova loja inaugurada no Centro Comercial Colombo, em Lisboa. Com esta flagship store, a marca britânica chega aos 4 pontos de venda no país e abre a segunda na capital. Com cerca de 110 metros quadrados, o espaço fica localizado no primeiro piso do shopping. É até ao momento o maior da marca em Portugal e aquele que apresenta a mais ampla seleção de portfólio. Para assinalar a inauguração, a Fred Perry está com uma campanha especial de abertura. Todos os visitantes que criarem uma ficha de cliente terão acesso a um desconto imediato de 10% na sua primeira compra. Além do Colombo, a marca tem pontos de venda no Norte Shopping e a Rábida Shopping, no Porto, bem como uma loja na Rua Áurea, em Lisboa.
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3: Peregrinação de Fernão Mendes Pinto é vista como uma das maiores obras da literatura portuguesa. Entre viagens pelo Oriente, corsários, batalhas e naufrágios, o livro ganhou em 2017 uma versão cinematográfica pelas mãos do realizador João Botelho. Esta quinta-feira, 21 de maio, chegou à HBO Max. A longa-metragem acompanha a viagem de Fernão Mendes Pinto, que partiu de Portugal em 1537 em busca de fortuna e acabou por atravessar mais de duas décadas de guerras, escravidão, viagens e sobrevivência pelo Oriente. Pelo caminho, foi mercador, embaixador, soldado, peregrino e prisioneiro, acumulando histórias que mais tarde dariam origem à obra publicada em 1614. A peregrinação, que estreou originalmente no cinema, acompanha a habitual relação de Botelho com grandes obras da literatura portuguesa. Pode assistir ao trailer e saber mais sobre o filme em nit.pt.

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4: Em Alfama, mais concretamente, entre a sede de Lisboa e o Mirador de Santa Luzia, encontra-se a Rua do Limoeiro. Nesta movimentada rua, onde todos os dias passam milhares de pessoas, entre lisboetas e muitos turistas, há um pormenor que só agora está a gerar indignação. No decorrer desta semana, começaram a surgir por aqui cartazes que questionam o motivo de a árvore que dá nome à rua não existir. Os manifestantes, aparentemente anónimos, colocaram ainda folhetos nas caixas de correio das casas deste bairro popular. Isto deveria ser a Rua do Não Limoeiro, ou se houve limoeiro, já não mora aqui, são algumas das frases escritas nos materiais de propaganda. Pelo que a NIT apurou, existiu de facto um limoeiro por ali que terá sido responsável pelo batismo da rua. No entanto, a árvore acabou por desaparecer com as transformações urbanas em Lisboa nos últimos anos. Perante o design e a comunicação coordenada desta mensagem entregue no espaço público, torna-se claro que existe um movimento ou entidade organizada envolvido na ação. Saiba mais em NIT.pt.

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2: O Wine Affair Lisboa está de regresso ao Hotel Hyatt Regency, já a 30 de maio, sábado, para uma nova edição dedicada aos melhores vinhos nacionais. O evento acontece no pátio exterior do hotel, mesmo junto ao Rio Tejo, e promete uma tarde cheia de provas, petiscos e música ao vivo. Entre as 17 e as 22 horas, os visitantes poderão experimentar mais de uma centena de referências vínicas de várias regiões do país. A variedade será grande entre espumantes, rosés, brancos, tintos ou verdes. A parte gastronómica ficará nas mãos do Yellow Tram, que preparou um menu finger food pensado para acompanhar os copos de vinho. Os bilhetes já estão à venda online em ticketline.pt e nos locais habituais. O individual custa 15€ e o duplo 25€, ambos com direito a provas e copo oficial do evento. No próprio dia, o bilhete individual sobe para 25€.
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2: A parceria criativa entre Bad Bunny e a Zara não começou pelas lojas, mas pelos maiores palcos do mundo. Quando o artista porto-riquenho subiu ao palco do Levi Stadium para protagonizar o espetáculo do intervalo do Super Bowl em fevereiro, levou milhares de pessoas a procurar a camisola estilo jersey de futebol americano nas lojas da marca, mas foi desenhado especificamente para a ocasião. Algumas semanas depois, a sinergia foi sentida nos degraus do Metropolitan Museum of New York. Benito surgiu no evento com um look que mostrava uma versão mais velha de si mesmo, graças a próteses criadas pelo maquilhador Mike Marino e com um smoking preto feito à medida pela gigante Inditex. Até então, esta colaboração não estava disponível nas lojas, mas o cenário mudou esta quinta-feira, 21 de maio, com o lançamento de Benito António, uma coleção inspirada na essência do cantor de 32 anos. Trata-se de uma linha com 150 peças que representa a união do estilo entre a Zara e Bad Bunny. Embora comece com uma série de básicos em preto, a linha rapidamente move-se entre diversas cores. Vemos t-shirts, camisas, sweatshirts, calças, blusões e inúmeros acessórios surgir em tons de verde, azul pastel, rosa suave, vermelho ou laranja, com vários padrões às riscas ou xadrezados pelo meio. 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Os preços variam entre os 19,95€ e os 169€.
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3: Tenka Sapkota podia muito bem ser conhecido como o Cavaleiro da Trufa. 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
2: O Festival Jardins Abertos vai regressar a Lisboa para dois fins de semana cheios de visitas guiadas e experiências nos espaços verdes mais emblemáticos da capital portuguesa. A iniciativa vai acontecer entre 23 e 24 de maio e nos dias 30 e 31. Os participantes vão poder visitar de forma gratuita novos jardins, hortas comunitárias, palácios e projetos inovadores. Entre as novidades deste ano estão o Jardim Provisório, o Espaço Comunitário da Escola Gil Vicente, o Jardim da Liga para a Proteção da Natureza, a Nova Bela Flor e a Rua Cidade de Manchester. Estão também de regresso alguns espaços já conhecidos pela população, como a Estufa Fria, o Parque Florestal de Monsanto, a Quinta Pedagógica de Lisboa e os Jardins Macam, Gulbenkian, do Bombarda, do Palácio Fronteira, entre outros. Além das visitas gratuitas, estão programadas oficinas, percursos guiados pela capital, exposições e atividades para toda a família. A programação completa pode ser consultada no site jardinsabertos.com.
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6: A segunda temporada de Ponto Nemo, produção da Prime Video, chegou à plataforma de streaming a 17 de abril e a 21 de maio também vai começar a ser exibida na RTP1. Nestes capítulos, o grupo continua preso na ilha remota e descobre que a base soviética esconde vida inesperada e um vírus de origem extraterrestre. Na obra, Margarida Corceiro e Sara Matos surgem nos papéis principais. A elas juntam-se nomes internacionais como Oscar Jainada, Alba Flores, Nawjah Nimri, Maxi Iglesias, Nuno Garcia, Felipe Pirazán e Maria Isabel. A realização é de Alex Rodrigo. A coprodução luso-espanhola de 4 episódios vai ser exibida nas noites de quinta-feira pelas 22h30 na RTP1. Também será disponibilizada na RTP Play. Assista ao trailer de Ponto Nemo e saiba mais sobre a série em nit.pt.

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2: Depois de mais de um ano encerrada para obras, a icónica Torre de Belém está finalmente pronta para voltar a receber visitantes. O Monumento Lisboeta reabre já a 26 de maio, terça-feira, após uma intervenção profunda de conservação e restauro integrada no Plano de Recuperação e Resiliência. A reabertura oficial será assinalada como a cerimónia marcada para as 15 horas que contará com a presença da Ministra da Cultura, Juventude e Desporto, Margarida Balseiro Lopes, além de representantes das várias entidades ligadas ao património nacional. Com a reabertura chega também uma novidade nas visitas. O acesso ao monumento vai passar a funcionar através de horários específicos de entrada, numa tentativa de controlar melhor o número de visitantes e reduzir o impacto causado pelo excesso de circulação no espaço. A entrada continuará a ter valores a partir de 7,99€.
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3: O Festival Jardins Abertos vai regressar a Lisboa para dois fins de semana cheios de visitas guiadas e experiências nos espaços verdes mais emblemáticos da capital portuguesa. A iniciativa vai acontecer entre 23 e 24 de maio e nos dias 30 e 31. Os participantes vão poder visitar de forma gratuita novos jardins, hortas comunitárias, palácios e projetos inovadores. Entre as novidades deste ano estão o Jardim Provisório, o Espaço Comunitário da Escola Gil Vicente, o Jardim da Liga para a Proteção da Natureza, a Nova Bela Flor e a Rua Cidade de Manchester. Estão também de regresso alguns espaços já conhecidos pela população, como a Estufa Fria, o Parque Florestal de Monsanto, a Quinta Pedagógica de Lisboa e os Jardins Macam, Gulbenkian, do Bombarda, do Palácio Fronteira, entre outros. Além das visitas gratuitas, estão programadas oficinas, percursos guiados pela capital, exposições e atividades para toda a família. A programação completa pode ser consultada no site jardinsabertos.com.

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2: A segunda temporada de Ponto Nemo, produção da Prime Video, chegou à plataforma de streaming a 17 de abril e a 21 de maio também vai começar a ser exibida na RTP1. Nestes capítulos, o grupo continua preso na ilha remota e descobre que a base soviética esconde vida inesperada e um vírus de origem extraterrestre. Na obra, Margarida Corceiro e Sara Matos surgem nos papéis principais. A elas juntam-se nomes internacionais como Oscar Jainada, Rouba Flores, Naoja Nimri, Maxi Iglesias, Nuno Garcia, Felipe Pirazán e Maria Isabel. A realização é de Alex Rodrigo. A coprodução luso-espanhola de 4 episódios vai ser exibida nas noites de quinta-feira pelas 22h30 na RTP1. Também será disponibilizada na RTP Play. Assista ao trailer de Ponto Nemo e saiba mais sobre a série em nit.pt.
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2: Depois de mais de um ano encerrada para obras, a icónica Torre de Belém está finalmente pronta para voltar a receber visitantes. O Monumento Lisboeta reabre já a 26 de maio, terça-feira, após uma intervenção profunda de conservação e restauro integrada no Plano de Recuperação e Resiliência. A reabertura oficial será assinalada com uma cerimónia marcada para as 15 horas que contará com a presença da Ministra da Cultura, Juventude e Desporto, Margarida Balseiro Lopes, além de representantes das várias entidades ligadas ao património nacional. Com a reabertura chega também uma novidade nas visitas. O acesso ao monumento vai passar a funcionar através de horários específicos de entrada, numa tentativa de controlar melhor o número de visitantes e reduzir o impacto causado pelo excesso de circulação no espaço. A entrada continuará a ter valores a partir de 7,99€.
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3: A Disney Plus acabou de estrear mais um drama coreano que promete conquistar os fãs do género. A Coroa Perfeita chegou esta quinta-feira à plataforma em Portugal. Yoo e Baeyoon Won-seok lideram esta série sobre uma herdeira desprezada que se apaixona por um príncipe. A série mistura romance, drama e intrigas da elite numa Coreia do Sul alternativa, onde a monarquia constitucional continua a existir no século XXI. Assista ao trailer e saiba mais sobre Perfect Crown ou A Coroa Perfeita em nit.pt.

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3: A presença da Fred Perry em Portugal acaba de ser reforçada com a abertura de uma nova loja inaugurada no Centro Comercial Colombo, em Lisboa. Com esta flagship store, a marca britânica chega aos 4 pontos de venda no país e abre a segunda na capital. Com cerca de 110 metros quadrados, o espaço fica localizado no primeiro piso do shopping. É até ao momento o maior da marca em Portugal e aquele que apresenta a mais ampla seleção de portfólio. Para assinalar a inauguração, a Fred Perry está com uma campanha especial de abertura. Todos os visitantes que criarem uma ficha de cliente terão acesso a um desconto imediato de 10% na sua primeira compra. Além do Colombo, a marca tem pontos de venda no Norte Shopping e a Rábida Shopping, no Porto, bem como uma loja na Rua Áurea, em Lisboa.
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3: Peregrinação, de Fernão Mendes Pinto, é vista como uma das maiores obras da literatura portuguesa. Entre viagens pelo Oriente, corsários, batalhas e naufrágios, o livro ganhou em 2017 uma versão cinematográfica pelas mãos do realizador João Botelho. Esta quinta-feira, 21 de maio, chegou à HBO Max. A longa-metragem acompanha a viagem de Fernão Mendes Pinto, que partiu de Portugal em 1537 em busca de fortuna e acabou por atravessar mais de duas décadas de guerras, escravidão, viagens e sobrevivência pelo Oriente. Pelo caminho, foi mercador, embaixador, soldado, peregrino e prisioneiro, acumulando histórias que mais tarde dariam origem à obra publicada em 1614. A peregrinação, que estreou originalmente no cinema, acompanha a habitual relação de Botelho com grandes obras da literatura portuguesa. Pode assistir ao trailer e saber mais sobre o filme em nit.pt.
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5: Em Alfama, mais concretamente, entre a Sé de Lisboa e o Mirador de Santa Luzia, encontra-se a Rua do Limoeiro. Nesta movimentada rua, onde todos os dias passam milhares de pessoas, entre lisboetas e muitos turistas, há um pormenor que só agora está a gerar indignação. No decorrer desta semana, começaram a surgir por aqui cartazes que questionam o motivo de a árvore que dá nome à rua não existir. Os manifestantes, aparentemente anónimos, colocaram ainda folhetos nas caixas de correio das casas deste bairro popular. Isto deveria ser a Rua do Não Limoeiro, ou se houve limoeiro, já não mora aqui, são algumas das frases escritas nos materiais de propaganda. Pelo que a NIT apurou, existiu de facto um limoeiro por ali que terá sido responsável pelo batismo da rua. No entanto, a árvore acabou por desaparecer com as transformações urbanas em Lisboa nos últimos anos. Perante o design e a comunicação coordenada desta mensagem entregue no espaço público, torna-se claro que existe um movimento ou entidade organizada envolvido na ação. Saiba mais em nit.pt.

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2: O Wine Affair Lisboa está de regresso ao Hotel Hyatt Regency, já a 30 de maio, sábado, para uma nova edição dedicada aos melhores vinhos nacionais. O evento acontece no pátio exterior do hotel, mesmo junto ao Rio Tejo, e promete uma tarde cheia de provas, petiscos e música ao vivo. Entre as 17 e as 22 horas, os visitantes poderão experimentar mais de uma centena de referências vínicas de várias regiões do país. A variedade será grande entre espumantes, rosés, brancos, tintos ou verdes. A parte gastronómica ficará nas mãos do Yellow Tram, que preparou um menu finger food pensado para acompanhar os copos de vinho. Os bilhetes já estão à venda online em ticketline.pt e nos locais habituais. O individual custa 15€ e o duplo 25€, ambos com direito a provas e copo oficial do evento. No próprio dia, o bilhete individual sobe para 25€.
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2: A parceria criativa entre Bad Bunny e a Zara não começou pelas lojas, mas pelos maiores palcos do mundo. Quando o artista porto-riquenho subiu ao palco do Levi Stadium para protagonizar o espetáculo do intervalo do Super Bowl em fevereiro, levou milhares de pessoas a procurar a camisola estilo jersey de futebol americano nas lojas da marca, mas foi desenhado especificamente para a ocasião. Algumas semanas depois, a sinergia foi sentida nos degraus do Metropolitan Museum of New York. Benito surgiu no evento com um look que mostrava uma versão mais velha de si mesmo, graças a próteses criadas pelo maquilhador Mike Marino e com um smoking preto feito à medida pela gigante Inditex. Até então, esta colaboração não estava disponível nas lojas, mas o cenário mudou esta quinta-feira, 21 de maio, com o lançamento de Benito António, uma coleção inspirada na essência do cantor de 32 anos. Trata-se de uma linha com 150 peças que representa a união do estilo entre a Zara e Bad Bunny. Embora comece com uma série de básicos em preto, a linha rapidamente move-se entre diversas cores. Vemos t-shirts, camisas, sweatshirts, calças, blusões e inúmeros acessórios surgir em tons de verde, azul pastel, rosa suave, vermelho ou laranja, com vários padrões às riscas ou xadrezados pelo meio. Em Portugal, pode encontrar as peças nas lojas do Rossio e Centro Colombo em Lisboa e na loja da Rua de Santa Catarina, no Porto. Além disso, a linha completa também já está disponível no site da Zara. Os preços variam entre os 19,95€ e os 169€.

0: Kasap Kota podia muito bem ser conhecido como o Cavaleiro da Trufa. 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
2: O Festival Jardins Abertos vai regressar a Lisboa para dois fins de semana cheios de visitas guiadas e experiências nos espaços verdes mais emblemáticos da capital portuguesa. A iniciativa vai acontecer entre 23 e 24 de maio e nos dias 30 e 31. Os participantes vão poder visitar de forma gratuita novos jardins, hortas comunitárias, palácios e projetos inovadores. Entre as novidades deste ano estão o Jardim Provisório, o Espaço Comunitário da Escola Gil Vicente, o Jardim da Liga para a Proteção da Natureza, a Nova Bela Flor e a Rua Cidade de Manchester. Estão também de regresso a alguns espaços já conhecidos pela população, como a Estufa Fria, o Parque Florestal de Monsanto, a Quinta Pedagógica de Lisboa e os Jardins Macam, Gulbenkian, do Bombarda, do Palácio Fronteira, entre outros. Além das visitas gratuitas, estão programadas oficinas, percursos guiados pela capital, exposições e atividades para toda a família. A programação completa pode ser consultada no site jardinsabertos.com.

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2: Biquínis, fatos de banho e muito mais. 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Existem opções de verão para toda a família inteira, dos pés à cabeça, e muitos destes conjuntos fazem matchy-matchy. Já disponível em kiabi.pt, foi pensada para todos os planos dos próximos meses. A marca apresenta uma solução de biquínis, fatos de banho e acessórios que combinam design atual, conforto e versatilidade, com um toque prático e leve que faz a diferença nos dias mais quentes. O destaque vai para os modelos femininos que apostam em silhuetas favorecedoras e detalhes que são tendência. Decotes em V, franzidos e alças decorativas dão um toque moderno às peças, enquanto a variedade de cores, dos tons mais intensos aos estampados típicos da estação, permitem criar combinações para todos os tipos. Pode conhecer esta nova coleção da Kiabi em nit.pt.
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4: A segunda temporada de Ponto Nemo, produção da Prime Video, chegou à plataforma de streaming a 17 de abril e a 21 de maio também vai começar a ser exibida na RTP1. Nestes capítulos, o grupo continua preso na ilha remota e descobre que a base soviética esconde vida inesperada e um vírus de origem extraterrestre. Na obra, Margarida Corceiro e Sara Matos surgem nos papéis principais. A elas juntam-se nomes internacionais como Oscar Jainada, Rouba Flores, Nalja Nimri, Maxi Iglesias, Nul Garcia, Felipe Pirazán e Maria Isabel. A realização é de Alex Rodrigo. A coprodução luso-espanhola de 4 episódios vai ser exibida nas noites de quinta-feira pelas 22h30 na RTP1. Também será disponibilizada na RTP Play. Assista ao trailer de Ponto Nemo e saiba mais sobre a série em nit.pt.
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2: Depois de mais de um ano encerrada para obras, a icónica Torre de Belém está finalmente pronta para voltar a receber visitantes. O Monumento Lisboeta reabre já a 26 de maio, terça-feira, após uma intervenção profunda de conservação e restauro integrada no Plano de Recuperação e Resiliência. A reabertura oficial será assinalada com uma cerimónia marcada para as 15 horas que contará com a presença da Ministra da Cultura, Juventude e Desporto, Margarida Balseiro Lopes, além de representantes das várias entidades ligadas ao património nacional. Com a reabertura chega também uma novidade nas visitas. O acesso ao monumento vai passar a funcionar através de horários específicos de entrada, numa tentativa de controlar melhor o número de visitantes e reduzir o impacto causado pelo excesso de circulação no espaço. A entrada continuará a ter valores a partir de 7,99€.

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2: A Disney Plus acabou de estrear mais um drama coreano que promete conquistar os fãs do género. A Crua Perfeita chegou esta quinta-feira à plataforma em Portugal. Yoo e Baeyoon Won Se-wook lideram esta série sobre uma herdeira desprezada que se apaixona por um príncipe. A série mistura romance, drama e intrigas de elite numa Coreia do Sul alternativa, onde a monarquia constitucional continua a existir no século XXI. Assista ao trailer e saiba mais sobre Perfect Crown ou A Coroa Perfeita em nit.pt.

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0: A presença da Fred Perry em Portugal acaba de ser reforçada com a abertura de uma nova loja inaugurada no Centro Comercial Colombo, em Lisboa. Com esta flagship store, a marca britânica chega aos 4 pontos de venda no país e abre a segunda na capital. Com

pode ser reforçada com a abertura de uma nova loja inaugurada no Centro Comercial Colombo, em Lisboa. Com esta flagship store, a marca britânica chega aos 4 pontos de venda no país e abre a segunda na capital.

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2: Peregrinação de Fernão Mendes Pinto é vista como uma das maiores obras da literatura portuguesa. Entre viagens pelo Oriente, corsários, batalhas e naufrágios, o livro ganhou em 2017 uma versão cinematográfica pelas mãos do realizador João Botelho. Esta quinta-feira, 21 de maio, chegou à HBO Max. A longa-metragem acompanha a viagem de Fernão Mendes Pinto, que partiu de Portugal em 1537 em busca de fortuna e acabou por atravessar mais de duas décadas de guerras, escravidão, viagens e sobrevivência pelo Oriente. Pelo caminho, foi mercador, embaixador, soldado, peregrino e prisioneiro, acumulando histórias que mais tarde dariam origem à obra publicada em 1614. A peregrinação, que estreou originalmente no cinema, acompanha a habitual relação de Botelho com grandes obras da literatura portuguesa. Pode assistir ao trailer e saber mais sobre o filme em nit.pt.

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3: Em Alfama, mais concretamente, entre a Sé de Lisboa e o Mirador de Santa Luzia, encontra-se a Rua do Limoeiro. Nesta movimentada rua, onde todos os dias passam milhares de pessoas, entre lisboetas e muitos turistas, há um pormenor que só agora está a gerar indignação. No decorrer desta semana, começaram a surgir por aqui cartazes que questionam o motivo de a árvore que dá nome à rua não existir. Os manifestantes, aparentemente anónimos, colocaram ainda folhetos nas caixas de correio das casas deste bairro popular. Isto deveria ser a Rua do Não Limoeiro, ou se houve limoeiro, já não mora aqui, são algumas das frases escritas nos materiais de propaganda. Pelo que a NIT apurou, existiu de facto um limoeiro por ali que terá sido responsável pelo batismo da rua. No entanto, a árvore acabou por desaparecer com as transformações urbanas em Lisboa nos últimos anos. Perante o design e a comunicação coordenada desta mensagem entregue no espaço público, torna-se claro que existe um movimento ou entidade organizada envolvido na ação. Saiba mais em NIT.pt.
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2: O Wine Affair Lisboa está de regresso ao Hotel Hyatt Regency, já a 30 de maio, sábado, para uma nova edição dedicada aos melhores vinhos nacionais. O evento acontece no pátio exterior do hotel, mesmo junto ao Rio Tejo, e promete uma tarde cheia de provas, petiscos e música ao vivo. Entre as 17 e as 22 horas, os visitantes poderão experimentar mais de uma centena de referências vínicas de várias regiões do país. A variedade será grande entre espumantes, rosés, brancos, tintos ou verdes. A parte gastronómica ficará nas mãos do Yellow Tram, que preparou um menu finger food pensado para acompanhar os copos de vinho. Os bilhetes já estão à venda online em ticketline.pt e nos locais habituais. O individual custa 15€ e o duplo 25€, ambos com direito a provas e copo oficial do evento. No próprio dia, o bilhete individual sobe para 25€.
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3: A parceria criativa entre Bad Bunny e a Zara não começou pelas lojas, mas pelos maiores palcos do mundo. Quando o artista porto-riquenho subiu ao palco do Levi Stadium para protagonizar o espetáculo do intervalo do Super Bowl em fevereiro, levou milhares de pessoas a procurar a camisola estilo jersey de futebol americano nas lojas da marca, mas foi desenhado especificamente para a ocasião. Algumas semanas depois, a sinergia foi sentida nos degraus do Metropolitan no Museum of New York. Benito surgiu no evento com um look que mostrava uma versão mais velha de si mesmo, graças a próteses criadas pelo maquilhador Mike Marino e com um smoking preto feito à medida pela gigante Inditex. Até então, esta colaboração não estava disponível nas lojas, mas o cenário mudou esta quinta-feira, 21 de maio, com o lançamento de Benito António, uma coleção inspirada na essência do cantor de 32 anos. Trata-se de uma linha com 150 peças que representa a união do estilo entre a Zara e Bad Bunny. Embora comece com uma série de básicos em preto, a linha rapidamente move-se entre diversas cores. Vemos t-shirts, camisas, sweatshirts, calças, blusões e inúmeros acessórios surgir em tons de verde, azul pastel, rosa suave, vermelho ou laranja, com vários padrões às riscas ou xadrezados pelo meio. Em Portugal, pode encontrar as peças nas lojas do Rossio e Centro Colombo em Lisboa e na loja da Rua de Santa Catarina, no Porto. Além disso, a linha completa também já está disponível no site da Zara. Os preços variam entre os 19,95€ e os 169€.

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3: Tanka Sapkota podia muito bem ser conhecido como o Cavaleiro da Trufa. O chefe nepalês tornou-se famoso pela mestria na preparação de clássicos italianos, por ser proprietário da melhor pizzaria do país, a Il Forno d'Oro, e também por trazer de Itália para Lisboa exemplares gigantes deste fungo. Agora, dá início à época da trufa negra de verão, com um menu exclusivo no restaurante Come Prima, em Lisboa. Disponíveis até 30 de maio, os pratos de edição limitada com o aroma inconfundível deste ingrediente celebra também os 30 anos da chegada do chefe ao nosso país. 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
5: O Festival Jardins Abertos vai regressar a Lisboa para dois fins de semana cheios de visitas guiadas e experiências nos espaços verdes mais emblemáticos da capital portuguesa. A iniciativa vai acontecer entre 23 e 24 de maio e nos dias 30 e 31. Os participantes vão poder visitar de forma gratuita novos jardins, hortas comunitárias, palácios e projetos inovadores. Entre as novidades deste ano estão o Jardim Provisório, o Espaço Comunitário da Escola Gil Vicente, o Jardim da Liga para a Proteção da Natureza, a Nova Bela Flor e a Rua Cidade de Manchester. Estão também de regresso a alguns espaços já conhecidos pela população, como a Estufa Fria, o Parque Florestal de Monsanto, a Quinta Pedagógica de Lisboa e os Jardins Macam, Gulbenkian, do Bombarda, do Palácio Fronteira, entre outros. Além das visitas gratuitas, estão programadas oficinas, percursos guiados pela capital, exposições e atividades para toda a família. A programação completa pode ser consultada no site jardinsabertos.com.